E eu convido a todos que estão aqui no santuário a rezarmos uma Ave Maria. Então, através desta Ave Maria que você, eu, nós vamos rezar agora, que Nossa Senhora possa, através desses muitos e muitos rosários que estão sendo formados, cada pessoa rezando...